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Muito boa noite, Goiânia! E boa noite especial para todas as pessoas que vieram das mais diversas cidades desse país.

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Mas eu só tenho medo de uma coisinha só.

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0: que eu vou precisar da ajuda de vocês.
1: Que
0: 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Eu acho que vai dar certo.
2: E cadê o Filé?
3: Opa, cheguei, rapaziada.
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0: conheço. 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
0: Eu sou muito tua fã.
2: Mãe, a turma tá aí.
3: Ah, gente, a turma do pagode na nossa casa.

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2: Vamos sim, e vamos cantar essa linda canção.
1: Cante pra mim.
2: Vamos lá.
1: Pra nós.

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0: Senhoras e senhores, essa é...
1: E essa tem tudo a ver com a minha Bahia. Vocês me ajudam?

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Bom dia, hollywoodianos! Aqui quem está falando é o Léo Original, o seu amigo de todos os dias e todas as horas, presente aqui para mais uma emissão, mais uma edição do nosso Bom Dia Original. O Bom Dia Original, primeira edição, a emissão de terça-feira, onde a gente já começa a nossa terça-feira naquele pique, naquela vibe pra cima, onde a gente faz a nossa terça-feira amanhecer daquele jeito que a gente gosta, com muita diversão, muita animação e música boa. É claro, tem que ter música boa. E é óbvio que eu vou contar com a participação de todos vocês para fazer junto comigo a play de hoje, mandando aquele seu pedido musical, mandando aquele pedido daquela música que vocês gostam de ouvir, aquela música divertida, para cima, animada. Então a gente vai fazer aqui mais uma emissão fantástica. E eu tô sabendo, Aquiles, que tu veio pelo horóscopo. Daqui a pouquinho, na primeira pausa, eu venho trazendo aquelas informações do tempo, de como estão as temperaturas pelo país. Trago também o meu bom dia para cada um de vocês. E, é claro, começo com a leitura da previsão dos signos do horóscopo para essa semana. Então, fiquem aí ligadinhos, fiquem aí antenados, que daqui a pouquinho eu vou começar com a leitura do horóscopo para todos vocês, hein? Então, quer saber o que, que os astros reservam para vocês? Fiquem aí ligadinhos, porque daqui a pouco eu começo então com a leitura, certo? Aumentem o volume, bota lá no alto e vamos curtir boa música aqui. Vou ficar aguardando os seus pedidos musicais, tá certo? Então, vamos começar? Então vamos começar. Aumenta o som e vai!

E vocês ouviram Comunidade Ninjitsu na voz do inconfundível Manu Chance na música Toda Molhada Casa do Sol. Antes tivemos o Bruno Mars com I Just Might, Cogumelo, Plutão e a música Esperando na Janela. Blink 182 com All the Small Things, Armandinho e a sua casinha. E a música Ringtone do Akon abrindo esta emissão do BDO do Bom Dia Original desta manhã de terça-feira, dia 6 de outubro de 2026, neste exato momento, 8 horas em ponto, horário oficial de Brasília. E como vocês já sabem, ou para quem está me ouvindo e ainda não sabe, Léo Original falando aqui diretamente de Porto Alegre, a capital dos gaúchos, a capital da gauchada, onde neste exato momento os termômetros estão marcando 16 graus, sensação térmica de 15 graus, ou seja, não está aquele frio, não está aquele calor. Está uma temperatura, vamos dizer assim, amena, típica de primavera, pelo menos aqui para a nossa região sul, aqui no estado do Rio Grande do Sul. É uma temperatura de boa, uma temperatura bem tranquila. O céu está encoberto, meio nublado, é capaz de vir chuva para hoje. Deixa eu ver se a previsão está dizendo que vem chuva. Pelo menos a previsão diz que para hoje mesmo não deve vir chuva. É possível que venha um pouquinho de chuva amanhã e aí na quinta-feira, aí sim, vem a chuva e se estende aí pelo menos até a próxima semana.

O brisado é de São José do Rio Preto. Ah, é verdade, já tinha até falado isso, que eu até tinha perguntado se era Serra, mas aí tu me disse que não é exatamente Serra. Acho que eu confundi com outra cidade de São Paulo que é Serra. Que eu sei que é uma cidade tipo que nem nós temos aqui assim Gramado, Canela, que pega assim uma temperatura já mais friozinha assim, bem típica de Serra. Mas então vamos lá. Neste exato momento, em Florianópolis, os termômetros estão marcando 16 graus. Em Brasília, 19. Rio de Janeiro, 23. Curitiba, 14. Belo Horizonte, 22. Fortaleza, 28. Recife, 27. João Pessoa, 27. E lá em São Paulo, capital, 19 graus neste exato momento. Certo, minha gente? Temperaturas passadas a limpo, vamos agora com um bom dia, né, para todos que aqui se encontram curtindo e prestando atenção nesta emissão do BDO do Bom Dia Original, primeira edição, a edição da terça-feira. Deixa eu começar aqui mandando o meu bom dia, o meu abraço para o meu mano Kiki, o Aquiles. O cara que tem os melhores recados do Love Hood aqui na sala Hollywood. Aquele abraço para você, meu mano Kiki ou Aquiles. Também vai para Anne. Um beijo, um bom dia para você. Obrigado pela presença. Obrigado pela audiência. Quem mais está por aqui? Arthur 43. Muito obrigado pela sua presença e pela audiência. Bento Smart também está por aqui, aquele abraço para você. O Brisado está por aqui, já conversei com ele também, aquele abraço para você, um bom dia. Para minha amiga Cris, que está aqui, pelo menos de nick presente, não sei se está ouvindo, mas fica aqui minha lembrança, meu bom dia, um beijo para você. Darkzinha também tá por aqui curtindo esta emissão. Muito obrigado pela sua presença. O Gaúcho Tatuado também se encontra aqui curtindo esta emissão. Aquele abraço para você. O Gerson Psi 1970 também tá por aqui curtindo esta emissão. Laine, muito obrigado. Acabou de chegar nesse instante. Chegou bem na hora que chegou o seu nick aqui na fila de nicks. Não sei se já está ouvindo, mas já está aqui. Então já fica aqui o meu beijo, meu bom dia. Brisado, Love Rude hoje, antecipado, meia horinha, 21 horas, o Love Rude de hoje. Então, todo mundo aqui. Depois eu falo mais um pouquinho sobre o Love Hood de hoje. Quem mais? Meu amor Maluquinha também tá por aqui curtindo esta emissão. Um beijo para você e um bom dia. Nereia também tá por aqui, pelo menos de nick presente. Tá aqui ela. Muito obrigado pela sua presença. Assim como Poseidon tá por aqui. Sozinho 007, aquele abraço, um bom dia. VIP Chat 51567, obrigado pela presença. E também a Vivian está por aqui curtindo esta emissão. E deixa eu mandar bom dia para esses dois amigos que acabaram de chegar aqui na sala. Minha querida Pitaia, diretamente da Coab Cavalhada, aqui em Porto Alegre. Aquele beijo para você. Obrigado pela sua presença e audiência. E o meu mano Binho, Binho Zóio, Zóio Binho, muito obrigado pela sua presença e um bom dia para você também, meu mano Binho, Zóio, Zóio Binho. Não sei se estão me ouvindo, tanto a Pitaia quanto o Binho, mas eu já mandei o meu bom dia para eles, certo?

0: O bom dia foi dado pro pessoal que tá aqui, todo mundo na sala Hollywood. Deixa eu voltar agora a minha atenção lá pra sala Brasil. Se tiver alguém aí na sala Brasil me ouvindo, dá aquele tchauzinho, dá aquela mãozinha abanando para dizer: Léo, eu estou te ouvindo daqui. Que eu menciono o nome, o nick de vocês aqui, dando aquele bom dia e dizendo muito obrigado pela sua audiência também. Porque aqui a gente contempla a todos. Quem quiser ouvir boa música é aqui com a gente na sala Hollywood e também aqui curtindo esta emissão do Bom Dia Original, primeira edição. Tá ok? E eu sei que vocês estão ansiosos para saber o que os signos, o que a previsão do horóscopo diz para vocês. Então, vamos começar com a leitura do horóscopo. O horóscopo de hoje, para a semana, melhor falando. O horóscopo da semana, o horóscopo diário é lá na sexta-feira. Hoje a gente fala aqui sobre o horóscopo semanal, contando que começou ontem e vai até o próximo domingo. E a gente vai começar, claro, a gente sempre começa pelo signo de Áries. Então, arianos, vocês estão ouvindo? Vamos ver o que os astros reservam para vocês nesta semana. Você precisará olhar com mais responsabilidade para seus relacionamentos e acordos, evitando assumir compromissos que ultrapassem suas possibilidades. No processo, algumas conversas poderão trazer à tona inseguranças ou assuntos que estavam sendo evitados, especialmente sobre o setor financeiro. Nesse caso, será importante agir com sinceridade e ter cuidado para não tirar conclusões precipitadas. Na vida afetiva, em específico, questões antigas tenderão a retornar para serem revistas. Nesse cenário, haverá a possibilidade de tensões ou diferenças de opinião. Para superar os desafios do período, procure controlar a impulsividade e respeitar os próprios limites. Lembre-se, reações intensas apenas causarão grandes desgastes, arianos. Questões antigas, Aquiles. Tu viu só? Resolve essas questões antigas, Aquiles. Pois então, pode ser a número 1, a número 2, a número 3, que é o pessoalzinho mais antigo, né? Então, resolve isso daí, né? Kiki. Resolve, Kiki. Resolve. Certo? Deixa eu dar bom dia pro Zé da Recaída, que acaba de chegar aqui na sala Hollywood também. Próximo signo, signo de Touro. Alô, taurinos. O signo de vocês para essa semana diz o seguinte: você deverá organizar melhor a rotina, evitando a sobrecarga e estabelecendo limites mais claros para preservar seu bem-estar. No processo, questões profissionais exigirão mais atenção e maturidade, principalmente diante de cobranças ou situações que não poderão ser resolvidas imediatamente. Nos relacionamentos, conversas profundas tenderão a revelar sentimentos, expectativas ou problemas que estavam sendo evitados. Além disso, será possível que assuntos antigos venham à tona para serem reavaliados. Em casa, tenha cuidado com as reações impulsivas, especialmente quando houver divergências com os familiares, prevenindo o aumento das tensões. Procure avaliar as demandas do lar, mas não assuma responsabilidades excessivas apenas para evitar conflitos. Certo, taurinos? Esse foi o signo de vocês. O próximo signo é o signo de Gêmeos. Deixa eu dar bom dia para quem está chegando aqui na sala Hollywood. Signo de Gêmeos em seguida. Deixa eu dar bom dia pra Visitinha! Visitinha que acaba de chegar aqui na Sala Hollywood. Muito obrigado pela sua presença. Um beijo, um bom dia pra você. Obrigado pela escolha e pela audiência logo cedinho. Vamos agora com o signo de Gêmeos. Nesta semana, você precisará equilibrar melhor suas responsabilidades com os interesses pessoais, evitando que as distrações ou os compromissos prejudiquem as tarefas importantes. No trabalho, será necessário observar os detalhes e lidar com assuntos que exigem maior concentração, principalmente se surgirem informações contraditórias. Ainda neste período, algumas conversas poderão trazer à tona questões antigas ou sentimentos que precisam ser compreendidos. Nesse contexto, tenha cautela com a comunicação, evitando palavras agressivas ou respostas no calor do momento, especialmente com pessoas próximas. Além disso, para não transformar pequenas divergências em conflitos maiores, procure administrar o tempo e respeitar os próprios limites. Certo, geminianos? E vamos agora com o último dessa primeira rodada, que é o signo de Câncer. Alô, cancerianos! Espero que vocês estejam me ouvindo e vamos ao signo de Câncer para esta semana. Ao longo desta semana, você deverá encontrar o equilíbrio entre as responsabilidades familiares e a necessidade de descanso e diversão. Nesse contexto, alguns assuntos dentro de casa exigirão maturidade e paciência, especialmente diante de insatisfações ou diferenças de opinião. Na vida afetiva, sentimentos do passado tenderão a reaparecer para serem avaliados com mais cuidado. Todavia, será possível que esse cenário provoque ciúmes, cobranças ou expectativas divergentes, aumentando as tensões. As questões financeiras, por sua vez, precisarão de mais atenção, sobretudo por conta de gastos impulsivos ou decisões tomadas para compensar alguma frustração. Evite agir de forma precipitada enquanto estiver emocionalmente sobrecarregado. Além disso, procure estabelecer limites claros no campo material. Certo, cancerianos? Assim foi o signo de vocês. E assim foi a primeira rodada de signos aqui no horóscopo semanal do Bom Dia Original. Daqui a pouco eu volto com mais 4 signos. Daqui a pouco eu volto com Leão, Virgem, Libra e Escorpião. Certo? Deixa eu falar aqui com a minha querida produtora, minha braço direito aqui nas emissões do Léo Original, minha querida Jurema. Ô Jurema, temos pedidos? Você anotou?
1: Tudo anotadinho, todos os pedidos, pega aqui ó.
0: Todos os pedidos, eu não digo, mas tem um pedido. Bio, Virgem vem na próxima rodada. Isto, próximo bloco, exatamente, exatamente. Visitinha dizendo que chegou atrasada. Nós começamos uns 2-3 minutinhos atrasado também. Não é comum, né, Visitinha? Mas a gente, de vez em quando, né? De vez em quando. Já foram lidos os primeiros 4 de hoje. Já foi lido hoje Áries, Touro, Gêmeos e Câncer. Então, daqui a pouco, como eu disse, a gente vem com Leão, Virgem, Libra e Escorpião. Tá ok? E agora, vamos atender o primeiro pedido de hoje, que é o pedido da Anne. A Anne pediu para ouvir Elle Fanning com a música Dancing on My Own. E daqui a pouco mais eu volto com mais horóscopo para vocês. E depois do pedido da Ellie Fanning, Dancing on My Own, que foi o pedido da Anne, veio o pedido da maluquinha. Ela quer ouvir Menos é Mais e vai tocar a música Beija Eu.

E vocês ouviram Jota Quest com a música Sempre Assim. Antes tivemos Imagine Dragons com Symphony of the Misfits, DJ Ryan junto com o DJ Vaiolo no funk remix da música Barulho do Foguete. Google Dolls com Ocean, grupo Menos é Mais com a música Beija Eu. E abrindo este bloco tivemos Ellie Fanning com a música Dancing on My Own. E assim a gente vai dando prosseguimento, continuando fazendo esta emissão do Bom Dia Original de terça-feira, a primeira edição, o BDO de terça-feira. Ah, e eu tô vendo esse povo animado, esse povo agitado, e eu gosto de ver essa sala assim, bem animada, bem pra cima e sempre ouvindo boa música e se divertindo. E vamos então com aquilo que eu sei que vocês estão aguardando, mais uma rodada do horóscopo semanal. O horóscopo semanal para vocês ficarem por dentro daquilo que os astros reservam para vocês para esta semana. Como eu expliquei lá no início, previsões de hoje, de ontem até o próximo domingo, certo? Vamos começar esta rodada então com o signo de Leão. Alô, leoninos, ouvidos ligadinhos aqui no Bom Dia Original para saber o que os astros reservam para vocês. Signo de Leão. No ambiente familiar, busque redobrar o cuidado com a comunicação. Conversas importantes poderão trazer à tona sentimentos antigos, informações que estavam sendo evitadas ou assuntos que precisam ser esclarecidos. Nesse cenário, tenha cautela para não transformar divergências de opinião em disputas desnecessárias. Na vida pessoal, você tenderá a reagir de maneira mais intensa às contrariedades. Além disso, sentirá a necessidade de defender sua autonomia, o que aumentará o risco de conflitos. Para amenizar as tensões, procure controlar a impulsividade, evitando agir de modo autoritário ou tomar decisões em momentos de irritação, leoninos. Esse foi o signo de Leão para esta semana. Sim, Anne, o Binho está ansioso, mas vamos acabar com a ansiedade do meu mano Binho, zóio Binho. Vamos agora com o signo de Virgem. Alô, virginianos, ouvidos ligadinhos para saber o que os astros reservam para vocês nesta semana. Chegou o teu momento, Binho. Signo de Virgem para essa semana. Será necessário administrar o dinheiro com mais responsabilidade, evitando gastar de forma impulsiva ou assumir compromissos que afetem a segurança financeira. Nesse cenário, conversas importantes poderão trazer à tona assuntos que estavam sendo evitados, favorecendo uma compreensão profunda de determinadas situações materiais. De todo modo, procure escolher com cautela as palavras durante os diálogos. Ainda nesta semana, questões antigas envolvendo pessoas próximas tenderão a ressurgir, pedindo uma nova avaliação. No processo, porém, haverá a possibilidade de diferenças de opinião, o que aumentará o risco de discussões. Busque, nesse contexto, observar suas emoções, pois sentimentos reprimidos apenas deixarão irritado. Reserve também um tempo para descansar e organizar suas prioridades.
aí o signo de Virgem. Eu não sei se o Binho curtiu muito o que dizia aí o signo dele. Vamos então com o próximo signo. Que não é porque é o meu, mas é como eu sempre digo, é o melhor de todos. Há quem vai dizer que é de peixes. Eu já estou prevendo. Alguém vai dizer que é de peixes. Deixa eu ver. Alguém vai colocar. Olha lá. Eu sabia. Eu sabia. Mas, como eu sempre falo, não é porque é o meu, mas é o melhor de todos. Signo de Libra. Não discute, Tizel. Não discute. Vamos ao signo. Signo de Libra. Alô, librianos. O Binho até caiu com a previsão do horóscopo do signo dele. Alô, librianos. Signo de Libra para esta semana. Áries, o melhor, mas é sempre 5 da manhã. Ô, visitinha, tu nem vem. Começou a emissão 7:30. Então não é 5 da manhã, não. Não vem com esse papinho aí para cima de mim. Eu atrasei só uns 3 minutinhos. Foi por uma boa causa. Signo, então, de Libra. Ao longo desta semana, você precisará assumir a responsabilidade por suas escolhas e estabelecer limites claros nas relações, evitando tentar atender a todas as expectativas ao mesmo tempo. No setor financeiro, algumas questões exigirão uma revisão mais cuidadosa, especialmente no que diz respeito aos gastos e aos compromissos. Ainda nesta fase, determinadas conversas poderão trazer à tona sentimentos antigos, ajudando a compreender melhor o que realmente deseja. No entanto, se houver cobranças ou interesses diferentes, esse cenário tenderá a provocar tensões. Logo, será importante controlar as reações impulsivas diante de contrariedades, assim como evitar transformar divergências em disputas de poder, sobretudo nas amizades e nos grupos dos quais participa, librianos. Deixa eu dar bom dia para minha querida e grande amiga Emma, que acabou de chegar aqui na sala Hollywood. Que sentimentos antigos são esses? Sem não viu? Maluquinha, sentimento deve ser de ranço que eu tenho. Antigo. Deve ser isso. Sentimento de ranço. Mas brincadeiras à parte, vamos com o próximo signo. Próximo signo. Signo de... Esse me faz suspirar e é complicado. Aquele signo que só combina com ele mesmo. Aquele signo que é do capiroto. Escorpiroto. Ou melhor, escorpião. Alô, escorpianos. Signo de escorpião para essa semana. Será importante respeitar o seu ritmo e observar com mais atenção o que acontece internamente antes de tomar decisões. No processo, algumas questões pessoais poderão trazer à tona sentimentos antigos, inseguranças ou assuntos que estavam sendo evitados. Esse cenário, por sua vez, exigirá uma postura mais consciente e menos impulsiva. Na vida afetiva, você tenderá a perceber com mais clareza o que deseja. Entretanto, também haverá possibilidade de cobranças, ciúmes ou conflitos, especialmente por conta de limites ou contrariedades. No trabalho, evite disputas de poder e reações intensas diante de pressões, a fim de não atrapalhar seus
objetivas. Eu tô lendo o chat e rindo. Busque, em vez disso, reservar momentos para refletir e organizar suas prioridades. Certo, escorpianos? Assim foi o signo de escorpião para esta semana. Certo, minha gente? Até perdi o foco. Daqui a pouco eu volto com mais quatro signos, os últimos quatro de hoje para esta semana. Sagitário, Capricórnio, Aquário e Peixes. Certo? Então fiquem ligadinhos que daqui a pouco eu volto com os quatro últimos. E lembrando que quem quiser fazer o seu pedido ainda está em tempo. Ainda está em tempo de mandar o seu pedido aqui pro Bom Dia Original, certo? Basta ir ali no meu PV, mandar ali o nome certinho de quem canta, o nome da música que a gente coloca na nossa play do Bom Dia Original de hoje. Eu não posso estar no ao vivo e lendo o chat. Não dá. Deixa eu dar bom dia para minha amiga Anne do Rio. O Anidório, 50 miligramas, porque Anidório parece nome de remédio. Perdi. Ou ganhei, né? Eu acho que eu ganhei, na verdade. Chegou na role a Anidório, 50 miligramas. Um bom dia para você. Certo, minha gente? Então, como eu disse, tá em tempo ainda de pedir a sua música ali no meu PV, certo? Na próxima pausa, na próxima parada, eu vou encerrar os pedidos e vou trazer a última rodada de signos. Trago Sagitário, Capricórnio, Aquário e Peixes. Então vamos de som? Vamos de som, porque aqui a música não para. Vai!

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Vocês ouviram Maroon 5 com Sugar, Papas da Língua com Blusinha Branca, Maneskin com Begging, Nego Joe com Um Ser Só e abrindo este bloco que tocou agorinha, Magic com a música Rude. E assim a gente vai fazendo esta emissão do Bom Dia Original de hoje, desta terça-feira, mais uma vez agradecendo a companhia de todos vocês, agradecendo a participação, a escolha, a audiência. Deixa eu dar aqui o meu tchau e o meu desejo de um bom dia de trabalho ao meu mano carioca que está se despedindo, dizendo que está aí indo trabalhar. Bom trabalho para você, meu mano carioca. Obrigado pela presença aqui no PDO, no Bom Dia Original de hoje. Um excelente dia para você, meu mano. Mas deixa eu recapitular aqui, agradecendo a companhia de quem está curtindo esta emissão. Fica aqui o meu bom dia para o Aquiles, para o carioca que está indo trabalhar, também para o Alcides 41, Anne do Rio, que está aqui com 20, que deve ser o tempo que falta para ela se aposentar de anos. Anne também está por aqui. Bento Smart, o Brisado, Cris, Dartmal, Fernanda SP, o Gaúcho Tatuado, Maluquinha, meu amor, um beijo para você, Nereia, OP, Poseidon, Sozinho 007, o James Bond, e os VIP chats 43816 e 51567. Não, você não ouviu porque não foi lido ainda. Nós vamos agora. Eu não estou me despedindo. Quem disse que eu estou me despedindo? Eu me despedi do carioca que está indo trabalhar, minha gente. Não terminou ainda. Não terminou. A gente vai agora com a última rodada de signos. Vocês que não estão prestando atenção na emissão, prestem atenção. Vocês estão desconcentradas. Deixa eu dar bom dia para minha amiga Masha Alpesto, ou Masha Ariolio, ou Masha Parafuso, minha amiga Masha, que acaba de chegar aqui na sala Hollywood. Um beijo, muita ansiedade, pois então. Um beijo e um bom dia para minha querida amiga Masha, obrigado pela presença. Vamos então com a última rodada de signos para hoje, lembrando que os pedidos estão encerrados. Pedidos encerrados para hoje. Próximo Bom Dia Original, a edição de sexta-feira, edição número 2, vem com horóscopo do dia, do sextou, e também aí vocês podem trazer mais pedidos, certo? Então vamos com a última rodada de signos para esta semana. Últimos quatro. Sagitário diz o seguinte: será preciso avaliar com mais cuidado sua participação em grupos e projetos coletivos, evitando assumir responsabilidades que não correspondem às suas prioridades. No processo, assuntos relacionados aos estudos ou aos planos de longo prazo poderão provocar discussões, sobretudo quando houver dificuldade para aceitar opiniões diferentes. Nesse contexto, evite agir de modo impulsivo. Além disso, não permita que as preocupações acumuladas interfiram na sua disposição e no seu descanso, pois os excessos apenas prejudicarão a rotina. Busque, em vez disso, investir no recolhimento e na reflexão, especialmente diante de sentimentos ou situações confusas. Essas atitudes o ajudarão a fazer escolhas conscientes e a descobrir o que precisa ser encerrado. Certo, sagitarianos?
Anne do Rio acaba de colocar no chat: quem gostar de alguém de Sagitário, saiba que enjoam rápido. Pílulas de conhecimento com Anne do Rio. Próximo signo, signo de Capricórnio. Signo de Capricórnio, para esta semana diz o seguinte: na vida profissional, você precisará assumir tarefas importantes e rever compromissos que estejam exigindo mais do que consegue oferecer. No processo, conversas com amigos, colegas ou pessoas que estejam envolvidas em seus projetos poderão trazer à tona assuntos antigos. Nesse contexto, procure analisar as diferenças com maturidade para evitar conflitos. Por sua vez, questões financeiras compartilhadas tenderão a provocar preocupações e cobranças, especialmente se não houver clareza sobre as responsabilidades de cada um. Evite, nesse cenário, tomar decisões impulsivas ou se deixar levar pela irritação, sobretudo em situações que envolvam dinheiro ou confiança. O ideal será estabelecer limites claros. Certo, capricornianos? Esse foi o signo de vocês para sua semana. Próximo signo, signo de Aquário. O signo de Aquário para essa semana traz o seguinte: neste período, você deverá ter mais responsabilidade ao tomar decisões sobre estudos e objetivos de longo prazo. Evite, portanto, agir motivado pela necessidade de realizar mudanças rápidas. Questões profissionais, por sua vez, exigirão diálogos profundos, revisão das estratégias e cuidado com informações confusas. Nos relacionamentos, diferenças de opinião e disputas de poder tenderão a aumentar as tensões, especialmente se sentir que sua liberdade está sendo restringida. Nesse contexto, tenha cautela com as respostas impulsivas em conversas delicadas, para não provocar consequências maiores. Busque, em vez disso, ter clareza sobre o que deseja e estabelecer limites claros. Certo, aquarianos? Esse foi o signo de Aquário para esta semana. E agora nós vamos com o último dessa semana, que é o signo de Peixes. Cadê o pessoal de Peixes? O melhor disso. Luquinha, o melhor. Eu não vou entrar nessa discussão porque eu vou perder, eu já tô sabendo. Signo de Peixes para esta semana. O horóscopo semanal de Peixes traz o seguinte: presta atenção. Questões financeiras e emocionais exigirão mais responsabilidade. Evite, portanto, assumir compromissos sem antes compreender todas as consequências. Ainda nesta semana, situações relacionadas a estudos, viagens, documentos ou decisões importantes poderão trazer à tona novas informações, o que pedirá uma análise mais cuidadosa. Além disso, assuntos antigos tenderão a ressurgir para serem revistos. Na rotina, será possível que o excesso de tarefas ou a irritação acumulada aumente o desgaste e afete sua concentração, especialmente quando houver conflitos de interesses. Nesse contexto, evite se envolver em discussões apenas para defender suas
convicções. Pelo contrário, procure agir com planejamento, organizando suas obrigações e respeitando os próprios limites. Pois então, né, Aquiles, meu irmão Kiki, assuntos antigos estão para tudo que é lado esta semana. Eu só observo. Muitos assuntos antigos, exatamente. Exatamente. Certo, minha gente. Melhor todo mundo mudar de nick. Muito bom. Certo, minha gente, horóscopo semanal repassado. Deixa eu dar tchau para a Anne, que está dando tchau. Muito obrigado pela presença e pela escuta. Anne, um bom dia para você. Certo, mas ainda não acabou. Não sou Aquiles, dizer. Ah, sensacional. Muito bom. Não sou Aquiles. Então, vamos ir para o último bloco. Vou voltar para a Geminiosa. Vamos para o último bloco desta emissão do Bom Dia Original de hoje. Vamos encerrar em grande estilo. E daqui a pouco eu volto aqui para dar o meu tchauzinho para cada um de vocês. Certo? Vamos de mais música. Deixa eu dar o bom dia para o meu mano André Gaúcho, que chegou agorinha também. Então vamos com o último bloco de músicas para hoje, e daqui a pouco eu volto aqui para me despedir de todos vocês. Aumenta o som e curte comigo. Vai!

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E assim a gente encerrou o último bloco da emissão do Bom Dia Original desta terça-feira com Tones and I com a música Dance Monkey. Tivemos Vitor Clay com Adrenalizou, Meghan Trainor com All About the Bass, Maurício Manieri com Ed Motta na música Colombina e Katy Perry na música Firework. E assim é o Arém. E assim a gente vai encerrando esta emissão do Bom Dia Original nesta manhã de terça-feira, dia 6 de outubro de 2026, neste exato momento, 9 horas e 44 minutinhos, horário oficial de Brasília. Agradecendo a companhia, a escolha e a preferência, além da audiência sempre de qualidade de cada um de vocês aqui na Sala Hollywood. Fica aqui os meus sinceros agradecimentos ao Aquiles, ao Cides41, Bento Smart, Brisado, Cris, Dartmal, Gerson, Psi1970, Maluquinha, MJ, Poseidon, Ruiva Gatinho Original que chegou agora, Solitário MG, Sozinho 007, Vini32RJ que chegou também não faz muito tempo e ao VIP Chat 370. Muito obrigado a cada um de vocês, obrigado pela escuta, pela audiência de qualidade. Lembrando a todos que hoje, 21 horas, estaremos aqui novamente, Léo Original e a minha produtora Jurema, para juntos fazermos o Love Hood do Terçol aqui na Hollywood. Então, 21 horas, todo mundo aqui para acompanhar o Love Hood. Lembrando, tragam seus recadinhos, tragam seus pedidos musicais de músicas românticas para o Love Hood. E quem quiser, já sabe, daqui a pouco mais eu estou postando lá no Insta aquele link para você mandar sua mensagem anônima. Claro, quer mandar mensagem anônima? Daqui a pouco eu estou disponibilizando então o link do aplicativo para vocês mandarem as suas mensagens anônimas. Tá ok? Eu tenho que rir. Gente, muito obrigado. Uma excelente terça para todos vocês. Espero que a terça de vocês seja iluminada. Um excelente grande dia. Fiquem com Deus. E vocês já sabem, não é mesmo? Ah, deixa eu trazer aqui a informação. Porque, se eu não me engano, deixa eu confirmar aqui no grupo dos locutores e DJs aqui a nossa grade. Se eu não me engano, hoje tem 13 horas. Barriga cheia, de barriga cheia com o DJ Wiz. Exatamente, de barriga cheia com o DJ Wiz. Então, venham todos a partir das 13 horas curtir a emissão do Wiz aqui com o seu de barriga cheia. Exatamente aquela emissão que começa após o horário do almoço ali. Pessoal, vai almoçar, vai ficar de barriga cheia e vai curtir o de barriga cheia com o DJ Wiz. Tá ok? E mais tarde, então, o Leo Original vindo aqui com o Love Hood na noite de terça às 21 horas. Hoje, um pouquinho mais cedo, 21 horas e não às 21h30. Fiquem ligadinhos. Agora sim, tchau, minha gente. Um beijo para cada um de vocês. Se vocês já sabem, não é mesmo?

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Queremos avançar rapidamente em dias que com certeza daríamos tudo para viver novamente. Vivemos ansiosos, por vezes até mesmo receosos, desprezando nosso presente, presos num passado inconsequente e sem perceber, não nos preparamos para o futuro que está logo à frente. Queremos abraçar o mundo, sempre achando que estamos prontos para tudo. Mas para proteger o sentimento profundo, utilizamos o mais frágil escudo. Pensamos que precisamos aprender errando. Mesmo sofrendo, continuamos tentando. Cientes de que, mesmo com toda essa dor, o que seria de nós sem tomar diariamente uma dose de amor?

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Essa é uma das muitas histórias que acontecem comigo. 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
1: Ora, boa tarde, sejam muito bem-vindos ao De Barriga Cheia comigo, o vosso amigo DJ Wiz. Hoje vou fazer aqui uma missãozinha com três blocos. O primeiro bloco vai ser assim, músicas mais tranquilas, mais calmas, como já começou com Beatles e estão a ouvir de fundo aí Fleetwood Mac. No segundo bloco vou colocar uns clássicos e depois mais para o fim uns hits dos anos 90, dos anos 2000, para animar o finalzinho da nossa emissão. Tá bom, malta? Então fiquem por aí, fiquem com Hollywood, fiquem comigo, DJ Wiz, tá bom? Já volto daqui a pouquinho.

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1: É, vão ficando por aí. Malta que está

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2: Fiquem por aí, fiquem na Hollywood, maltinha. Vamos lá passar mais uma a seguir. Quem é que está aí a ouvir? Levanta o braço no ar. Não és tu, mano. Já te perguntei o que é que almoçaste. Vamos ver aqui. Quem é que mandou mensagem? Olha o meu mano Jorge Amorim, que está lá na Espanha. Grande abraço, mano. Temos que se juntar aí à malta da empresa, da QME, e fazermos aí um jantarinho da nossa equipa, da nossa antiga equipa, né? São malta porreira. Grande abraço, mano Jorge. Ora, mais ninguém respondeu o que é que estão a almoçar. Vamos continuar com David Bowie com Starman.

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1: É, isto de fazer emissões em direto e ao vivo e a cores, tem dessas coisas, né? Tivemos aí um pequeno problema com a música dos Pink Floyd. Nada de grave, nada de grave. Substituímos com U2, With or Without You. Que musicão. Então, é um malta que entrou agora aí, pode responder. Ah, antes de mais, sejam bem-vindos ao De Barriga Cheia comigo, o vosso amigo DJ Wiz. O que é que vocês almoçaram? Já almoçaram ou ainda não almoçaram? Como é que é? O meu mano ali já disse que comeu espetadas de peru com salada e arroz. Muito bom. Muito bom. Estava a ver aqui se alguém respondia. Ninguém responde. Ninguém responde. Enfim. Vamos passar à próxima música. Elton John com The Rocket Man. Ah, maluquinha comeu strogonoff. Muito bom, strogonoff. Aquelas comidas simples de fazer, mas são, enchem bastante e são, ficam na alma, não é? Então é isso aí. Ficamos com o strogonoff da maluquinha e Elton John com The Rocket Man.

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1: Ai, hoje a minha playlist está muito engraçada. Agora meto música dos In Excess cantada em francês. Meu Deus do céu, o francês me persegue. Tá louco. Então já de seguida fomos ficar com a última música do primeiro bloco, que vai pertencer ao Bryan Adams. E depois já de seguida ficamos com o bloco número 2, com aquelas músicas mais, com aqueles hits que toda a gente conhece, mais nostálgicos. E depois no terceiro bloco, também com hits, mas já mais para os anos 90 e para os anos 2000. Certo, minha gente? Então é isso aí. É, o pancadão é melhor, maluquinha, mas aquele dia foi um dia excepcional. Se me convidarem novamente para fazer o pancadão, eu faço com todo o agrado. Foi 3 horas e meia de pancadão sempre a bombar. Mas, se não me convidarem, vou fazer no outro lado. Porque eu também gostei. Foi um desafio que gostei de fazer. Então é isso aí, malta. Ficamos com o Bryan Adams, Summer of 69.

0: É isso aí, Summer of 69. Alguns dos nossos ouvintes viveram esse verão, o verão de 69. Eu não, eu sou novinho, tenho apenas 18 anos. Sejam bem-vindos, quem não cumprimenta, sejam bem-vindos ao De Barriga Cheia comigo, o DJ Wiz, o vosso amigo. Estiquem as pernas, fiquem bem relaxados, porque aqui a música é sempre aquele sucesso a tocar. E agora, mais uma vez, vou fazer outra vez a pergunta, porque entrou pessoal novo. Pessoal novo aí nas salas de bate-papo e no Instagram também. Não, mas não vou ler agora no Instagram. O que vocês almoçaram ou vão almoçar? Eu sei que aí já é. Já são duas, não é? 1h46. Há pessoas que já almoçaram, pessoas que não almoçaram. O que é que já almoçaram? Falem lá aí. Já houve aqui o pessoal a dizer que vai comer bacalhau. Bacalhau com natas. Receita típica portuguesa. Muito bom. Depois que experimentarem vão ficar viciados. Avise já. Avise já. Ora, meu mano, meu mano Daniel Laranjinha, como é que é, meu mano? Obrigado por estás aí nesse lado. Eu sei que estas músicas não são do teu agrado, mas olha, muito obrigado pela audiência. Diz lá aí o que é que almoçaste. Ah, sardinha. Sardinha, nesta época já não está muito boa. Não, sardinha assada nesta época já não. Então, o meu amigo Daniel diz que comeu sardinhas assadas com salada. Muito bom. Então é isso aí, malta. Vamos ficar com o segundo bloco. Começando com eles, os Eagles, com a música, já sabem, Hotel California. Só podia ser, não é, malta? Então fiquem por aí, fiquem com o Hollywood, fiquem comigo, o DJ Wiz.
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0: É, Dire Straits, The Sultans of Swing. Então é assim, malta. Fica aí uma missãozinha de uma horinha só para matar a saudade. E agora a seguir, o pessoal já pode entrar aí e mandar ossos à vontade. Tá bom, malta? É, pois é. É a vida, né?
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0: perder tempo, não.
1: Vamos ficar aqui, não, que ela tá aí.
0: Tem uma maladinha ali.
1: É mesmo?
0: Muito boa.
1: Então liga pro cara, fala que a gente tá chegando.
2: Então vamos nessa.
1: Vamos lá?
0: Fabi,
1: Fabi, vai chegar?
2: Também?
1: Então vamos lá.
0: Tem mais uma pulseira?
1: Vamos lá, vamos lá. O negócio todo,
0: né? Ele
1: é fico, Marcelo. Ele é o negócio todo, vamos lá.

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0: perder tempo, não.
1: Vamos ficar aqui, não, que ela tá aí.
0: Tem uma maladinha ali.
1: É mesmo?
0: Muito boa.
1: Então liga pro cara, fala que a gente tá chegando.
0: Então vamos nessa.
1: Vamos lá?
0: Fabi,
1: Fabi, vai chegar?
0: Também?
1: Então vamos lá.
0: Tem mais uma pulseira?
1: Vamos lá,
0: vamos
1: lá.
0: Vai
1: o negócio todo,
0: né? Ele é fico, Marcelo.
1: Aquele negócio todo, vamos lá.
0: Tchau, gente.

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0: Dá pra acender essa daqui agora? Rafael, por favor. Não é essa. Rafilskis.
1: Fiuski.
0: Pedrinho ali. Pedrinho não tá tocando, mas dá pra acender a luz nele também? Então toca aí, maluco. Toca, toca.

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0: corta! Corta!
1: Ô, Chorão, foi isso que eu combinei com vocês?
2: Peraí. Não dá pra gente fazer...
1: Não.
2: O que aconteceu?
1: O que a gente combinou?
2: A gente combinou de fazer isso, de a gente tocar e...
1: Não, eu não tô fazendo o que a gente combinou.
2: Não, pô, não dá pra gente fugir muito do que a gente é, do que...
1: Vocês não podem fugir do que eu falei pra vocês fazerem. Vocês querem fazer um clipe elegante, fino? Quer fazer uma coisa de classe? Então faz como eu falei. Chantibon, chantilly, chapolin, é o seguinte. Não é pra ficar pulando, feito louco, aqui num baile de carnaval. Vamos fazer o clipe.
3: Bem elegante, hein, galera?
1: No mínimo, o clipe que eu quero fazer com vocês, ok?

0: Valeu! Muito bem, aí, rapaziada do Charles, tava ótimo.
1: O conjunto musical, o Charles.
2: Obrigado, parabéns, tô todos de parabéns, olha, continuem sempre assim, viu? Parabéns pelo grupo, vai ser sucesso, hein?
3: Eu tenho que ir, que já estão chamando. Tchau.

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Marcelo Martins, saxofone. Paulo Calazans, teclados. 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

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Queremos abraçar o mundo, sempre achando que estamos prontos para tudo. Mas para proteger o sentimento profundo, utilizamos o mais frágil escudo. 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Mesmo sofrendo, continuamos tentando. 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